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0: Bom dia, prezados ouvintes do programa Luz para a Vida. É com imensa alegria que estamos mais uma vez de volta, né, para levarmos até você as mensagens da palavra de Deus, pois nós cremos que a Bíblia é a regra infalível de Deus para todos aqueles que amam a Jesus. O programa Luz para a Vida é um patrocínio da Igreja Adventista do Sétimo Dia aqui em Ceará, e vai ao ar todos os domingos, né, nesse horário, às 7 horas da manhã, pela Rádio Ceará FM 104.9. Né? É, nosso abraço fraternal de hoje vai para os amigos que estão aí sintonizados, né, em nosso programa, nos supermercados, nas padarias, postos de gasolina, quitandas, né, nos pontos de mototáxi. Né? Um abraço todo especial para vocês. E também para todos que estão nos ouvindo aí na zona rural e nas ruas e bairros de nossa cidade. Um abraço para todos, que a graça de Deus esteja com cada um de nós.
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3: Senhor nosso Pai, Deus bondoso, Pai de amor e de misericórdia, mais uma vez a nossa gratidão, Senhor, por termos o privilégio de termos a oportunidade de viver mais um dia de vida e sentir, Senhor Deus, o Teu amor. Guia, Senhor Deus, cada pessoa que está ouvindo. Fortalece a nossa fé e concede paz aos corações aflitos. E também, Senhor Deus, abraça cada família. Cada pessoa que neste momento está passando por algum momento de dor, de sofrimento, que o Senhor possa consolar os seus corações. Especialmente nós pedimos pelos enlutados, pelas pessoas acamadas, pelos seus parentes que sofrem também. E que o Deus da graça e do poder alcance soberanamente cada uma dessas pessoas. E abrace, Senhor Deus, e enxugue suas lágrimas. Dê a elas, Senhor Deus, a oportunidade de sentir o Teu amor e de saber que mesmo sem entendermos o que está acontecendo, mas o Senhor sabe todas as coisas e o Senhor nos ama, e com certeza o Senhor irá cuidar poderosamente de cada um. Perdoa para os nossos pecados e nos ajude a trilharmos caminhos que sejam de acordo com a Tua vontade. É o que nós te oramos, desde já te agradecemos, em nome do Senhor Jesus. Amém.
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0: Hoje, no serviço de utilidade pública, nós vamos falar sobre como prevenir incêndios nas suas propriedades rurais. Nós estamos vendo já o surgimento do El Niño, que esse ano e o ano que vem vai ser um dos mais fortes nos últimos 50 anos, né? Está havendo a associação aí do aquecimento global devido ao efeito estufa com o El Niño. E aí as temperaturas estão muito elevadas, altíssimas, né? Muito elevadas mesmo. Para vocês terem uma ideia, eu tenho lá meu quintal, frutas, pés de frutas, e as folhas estão queimando, literalmente estão queimando, ficando ressequidas devido ao sol muito escaldante, muito quente. E se você olhar a caatinga, né, ela está muito também ressequida, está ficando cada vez mais seca. Isso é normal, porque as plantas da caatinga, elas perdem as folhas para economizarem água, mas a temperatura está muito alta, alta demais. E os incêndios estão cada vez mais constantes e recorrentes. Então, nós estamos vendo que precisa-se fazer algumas coisas para que esses incêndios nas propriedades rurais possam diminuir mais. Porque incêndios, eles só trazem prejuízos, né? Prejuízos para a propriedade de quem foi atingido, prejuízos para a fauna e a flora, né? Prejuízos para o meio ambiente, que aumenta a poluição, aumenta a temperatura, causa uma série de problemas, né? Incêndios, eles não são bons. Então a primeira coisa que um agricultor precisa fazer, né, quem tem uma propriedade pequena ou grande, é se ele for fazer alguma queimada, que não seria nem bom fazer queimada, né, porque só traz problemas também, mas que se preocupasse em fazer um aceiro bem feito. O aceiro é aquele espaço que existe entre a propriedade e o lugar onde vai ser queimado. Aquele lugar, aquela parte que vai ficar limpa ali, para que o fogo não passe de um lado para o outro. Então, se fazer um aceiro bem feito, para que o fogo não passe de um lugar para outro. Tem que ter muito cuidado, né? Não fazer queimadas ou coivaras debaixo de rede elétrica, né? Porque pode causar curto-circuito, causar problemas graves e prejudicar a população no geral. Também tem que ter muito cuidado para que não se faça coivaras ou queimadas no período que está muito quente e também quando está ventando bastante, porque o vento ele pode levar qualquer fagulha de um lugar para outro e causar incêndios, né? Nós sabemos que nesse período muita gente faz as suas queimadas, mas tem que ser feito com planejamento, com muito cuidado. Bom seria que não fizesse, porque as queimadas elas só trazem prejuízo para o solo, né? Só trazem prejuízo para o meio ambiente, para a fauna, para a flora, aumenta mais a temperatura, né? Destrói os animais, deixa o solo estéril, seco e quente. E aqueles também, aquelas pessoas que mesmo que não tenham propriedades, mas também tem que ter um certo cuidado, quem for pescar também, que vai fazer fogueira para cozinhar ou assar peixe, não pode deixar a fogueira acesa, tem que apagar, né? Quem for caçar também é a mesma coisa, quem for fazer piquenique também é a mesma coisa, né? As pessoas que transitam as margens das BRs e PEs, não jogar pituca de cigarro. A gente vê muitos incêndios acontecendo nas margens das PRs e PEs. Isso pode causar acidentes, porque a fumaça pode prejudicar a visibilidade e causar acidentes. Então você, motorista, que fuma, né? Então tem o máximo de cuidado também. Cuidado também na questão de queimar os lixões, né? E você também que queima lixo, não queime lixo perto de matas, porque pode haver problemas graves, incêndios gravíssimos. Então está aí algumas dicas que cada um de nós podemos fazer, ter o máximo de cuidado nesse tempo, porque a temperatura está muito alta e incêndios não é bom, só traz problemas, problemas econômicos, ambientais, sociais, né? E não traz nenhum benefício. Então, é melhor prevenir do que remediar, e todos nós podemos fazer a nossa parte para que esses incêndios não aconteçam, né? Caso aconteçam, procure a ajuda dos bombeiros, né? Procure a ajuda de algum órgão que possa ajudar a combater o incêndio. Mas é melhor prevenir do que remediar.
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5: Salmo 68, versículo 35. Ó Deus, tu és tremendo em teus santuários. O Deus de Israel, ele dá força e poder ao povo. Um dia, Dwight L. Moody estava tendo uma conversa maravilhosa com Deus enquanto caminhava pelas movimentadas ruas de Nova York. Ele pedia que Deus o enchesse com o Espírito Santo. Moody achava difícil encontrar palavras para descrever o que aconteceu em seguida, mas escreveu: "Posso apenas dizer que Deus revelou-se para mim. Experimentei o seu amor de tal maneira que tive de pedir-lhe para segurar sua mão." Moody ficou embevecido com aquela situação, com aquele senso do amor de Deus. Como resultado, ele obteve muito poder. Voltando ao trabalho, pregou os mesmos sermões que sempre pregava, mas havia uma diferença. Agora, centenas eram convertidos. Moody escreveu: não voltaria para onde estava antes daquela bendita experiência, nem que me dessem o mundo inteiro. Deus deseja fazer mais por nós do que sequer podemos imaginar. Com frequência, vivemos muito abaixo dos nossos privilégios. Pegamos umas migalhas espirituais aqui e ali, quando poderíamos regalar-nos à mesa de banquete do seu amor. O salmista diz muito bem: abres a mão e satisfazes de benevolência a todo vivente. Salmo 145, versículo 16. A mão de Deus está aberta. Ele oferece bênçãos espirituais que nem podemos imaginar. Ele deseja que sejamos cheios do seu amor, do seu Santo Espírito, do seu poder. Se o buscarmos de todo o coração, ele derramará seu Espírito abundantemente. Ora, se vós que sois maus, sabeis dar boas dádivas aos vossos filhos, quanto mais o Pai Celestial dará o Espírito Santo àqueles que lhe o pedirem. Lucas, capítulo 11, versículo 13. O Espírito Santo é a presença pessoal de Cristo que energiza a alma. O Espírito Santo é a terceira pessoa da divindade, a qual traz poder vivificador à nossa experiência cristã. O Espírito Santo convence-nos do pecado, revela a verdade de Deus e guia-nos no serviço. Como Dwight L. Moody, busque sua presença hoje e experimente a plenitude que essa presença traz. Não se satisfaça com nada menos do que a plenitude do Espírito Santo em sua vida. Peça a Deus que lhe conceda isto. Abra o seu coração para receber o Espírito e, pela fé, peça que lhe seja dado. Reflita sobre isso no dia de hoje e ore comigo agora. Neste instante, Pai, suplicamos a plenitude do Espírito Santo em nossa vida. Estamos aqui, de coração aberto, para ouvirmos e aceitarmos a Tua voz. Em nome de Jesus. Amém.
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3: É neste momento queremos oferecer a primeira música deste programa para os nossos queridos ouvintes, Jerônimo Valdivino e sua esposa Suzana, Luzia Guimarães, Colinha Freitas, Mauro Ramalho e Dete. E também para os nossos irmãos Glésia e Técio, Janaína e Janai. Ouçam com o CD Jovem a música É Tempo de Ver Jesus.

É, e mais uma música para alegrar o nosso coração. Nós queremos oferecer esta aos irmãos Valdeilson e seu irmão Pedro, Bill, Preta, Severino e sua tia Ana Maria. E também para aqueles amigos que estão sintonizados aqui do sítio Barriguda e Caianinha. Ouça com o grupo Arautos do Rei a linda música Começando Aqui.

É muito bom a gente ouvir músicas que elevem o nosso espírito e nos traga força, esperança e paz. Por isso nós oferecemos a última música do programa para o nosso excelentíssimo prefeito César Augusto, né, sua esposa Águida, também para os nossos diletos professores das escolas Dr. Benjamin Caracciolo, do Erém e da Amaro Soares. Ouçam com Matheus Riso a belíssima canção Ele Sabe.

0: uma das congregações adventistas aqui em Sanheró, você poderá procurar nos seguintes endereços: Avenida Jurandir de Brito, Rua Manuel Batista e Bairro Santa Clara, na Rua Manuel Sebastião Valença. Desculpa. No bairro Nossa Senhora de Fátima. Nós temos cultos aos domingos e quartas-feiras à noite, às 19h30, e aos sábados pela manhã, às 9h. Hoje também nós queremos dizer que as três igrejas estarão realizando seus cultos normais. Então, se você quiser ir a uma dessas congregações, onde você mora, mais próximo à igreja que você queira ir, então você pode se dirigir às 19h30, às 7h30 da noite, a uma destas congregações. Então, na igreja situada na Rua Manuel Batista, nós chamamos de Morada da Serra. Então, nós teremos como mensageiro de hoje o professor Luiz Geraldo, que está revisando as doutrinas da Igreja Adventista do Sétimo Dia, né? Uma das principais doutrinas. Na Igreja Central, na Avenida Jurandir de Brito, nós temos a nossa irmã Paloma. E na igreja lá da Nossa Senhora de Fátima, na Coab, temos a nossa irmã Rose. E caso você também deseja receber estudos bíblicos sobre o livro do Apocalipse, chamado Grande Conflito, entre em contato com alguns dos instrutores dessas igrejas na nossa cidade e você será bem recebido e terá o privilégio de receber o seu estudo bíblico pessoalmente. Mas caso você não queira pessoalmente, você também pode fazê-lo de maneira à distância. É só acessar o site pedindo estudo bíblico no site biblia.com.br e você também receberá o seu estudo pelos correios. Então, há várias maneiras de nós nos aprofundarmos no estudo da Bíblia, aprendermos mais e termos mais uma vida mais confortável, guiada pelo Espírito Santo de Deus, pelos ensinamentos que Ele nos dá, para que nós possamos verdadeiramente vivermos aos pés do Salvador. Então, tenha um bom dia, que Deus abençoe ricamente cada um de vocês.
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2: Bom dia para você, prezado ouvinte, que está sintonizado no nosso programa. Agradecemos aí pela sua audiência. E hoje, o tema que nós vamos abordar na mensagem da Palavra de Deus é envolvidos numa guerra. Envolvidos numa guerra. Prezado ouvinte, olhe ao seu redor. O que é que você está vendo atualmente? Quando você acompanha os noticiários, né, nas mídias, você só vê falar de guerras, conflitos por toda parte, né? Guerra entre nações, conflito dentro das nações, conflito entre indivíduos, conflitos nas famílias, nas cidades, nos campos, nas ruas, na natureza. Os conflitos e as guerras, eles estão por toda parte, né? E quer queiramos ou não, eu e você estamos envolvidos em algum tipo de conflito, todos nós, né? E os nossos conflitos são invisíveis e são visíveis. Muitos dos nossos conflitos nós podemos perceber pelos nossos olhos físicos, e muitos outros são conflitos invisíveis que nós não vemos, são os conflitos espirituais. E quais são as nossas guerras e conflitos? Nós temos muitas. Nós temos muitos. Primeiro, nós temos conflitos contra nós mesmos, contra o pecado que habita em nós. Esse é um conflito muito forte que todo ser humano tem. E até o apóstolo Paulo, um homem temente a Deus, tinha esse conflito. Aqui no livro de Romanos, no capítulo 7, 14 a 20, o apóstolo Paulo, ele expressa até de uma forma assim angustiante o conflito que existia dentro dele. Mesmo sendo cristão, ele passava por esse conflito. Ele diz assim no verso 14 a 20 de Romanos: porque bem sabemos que a lei é espiritual, mas eu sou carnal, vendido sob o pecado. Porque o que faço não aprovo, pois o que quero isso não faço, mas o que aborreço isso faço. E se faço o que não quero, consinto com a lei que é boa. De maneira que já não sou eu que faço isso, mas o pecado que habita em mim. Porque eu sei que em mim, isto é, na minha carne, não habita bem algum. Com efeito, o querer está em mim, mas não consigo realizar o bem. Porque não faço o bem que quero, mas o mal que não quero, esse faço. Ora, se faço o que não quero, já não faço eu, mas o pecado que habita em mim. Vocês estão vendo que conflito terrível esse? Conflito dentro de nós. De um lado, queremos fazer o bem, de outro lado, existe o desejo de fazer o mal. De um lado, queremos obedecer a Deus e de um lado, nós queremos desobedecer. De um lado, nós queremos fazer o certo. De um lado, existe o desejo de fazer o errado. É um conflito muito grande que todo ser humano passa ao longo de sua vida. Esse aí é um dos conflitos que o ser humano passa, que todos nós passamos no nosso dia a dia. Existem também os conflitos contra as influências negativas do mundo. No mundo tecnológico como nós estamos vivendo, infelizmente, a tecnologia ela traz tanto coisas boas como coisas ruins, tanto influências negativas como influências positivas. São influências que nós estamos expostos todos os dias e que, quer queiramos ou não, nós somos atingidos. Por isso que o apóstolo João nos dá um conselho que é o seguinte: não ameis o mundo nem o que no mundo há. Se alguém amar o mundo, o amor do Pai não está nele. Porque tudo que há no mundo, a concupiscência da carne, a concupiscência dos olhos, a soberba da vida, não é do Pai, mas do mundo. E o mundo passa, e a sua concupiscência, quer dizer, paixão desenfreada, né? Mas aquele que faz a vontade de Deus permanece para sempre. Então esse é outro grande conflito que toda pessoa que quer servir a Deus passa: conflito contra as influências negativas deste mundo, e que nós temos que ter o máximo de cuidado para que essas influências negativas elas não afetem a nossa mente, a nossa parte espiritual, nosso caráter, a nossa personalidade. Também temos conflitos contra Satanás e seus anjos maus. Aí são conflitos espirituais, invisíveis, que muitas vezes nós não vemos, mas nós sabemos que existe. O apóstolo Paulo, no capítulo 6 de Efésios, verso 10 a 13 a 12, ele diz o seguinte: no demais, irmãos meus, fortalecei-vos no Senhor e na força do seu poder, revesti-vos de toda a armadura de Deus, para que possais estar firmes contra as astutas ciladas do diabo. Porque não temos que lutar contra a carne e o sangue, mas sim contra os principados, contra as potestades, contra os príncipes das trevas deste século, contra as hostes espirituais da maldade nos lugares celestiais. O apóstolo Paulo, ele está falando claramente aqui que nós temos uma luta, e essa luta não é contra o sangue e a carne, quer dizer, contra pessoas, diretamente, mas é contra as hostes espirituais da maldade nas regiões celestiais, quer dizer, contra Satanás e seus anjos, que a toda hora e todo instante procuram nos destruir e nos afastar de Deus e do bem. A Bíblia diz em 1 Pedro, no capítulo 5, verso 8, que você pode nos acompanhar, que nós temos um inimigo muito perigoso. 1 Pedro 5,8 diz: sede sóbrios, vigiai, porque o diabo, vosso adversário, anda em derredor, bramando como leão, buscando a quem possa tragar. Nós temos um inimigo muito forte, um inimigo astuto que vigia a nossa vida e procura a todo instante, toda hora, nos destruir. Destruir o nosso lar, nossa saúde, nosso bem-estar físico, emocional e espiritual. Satanás, ele é como um leão que brama ao nosso redor buscando a quem possa tragar. Nós temos também que lutar contra aqueles que rejeitam o Evangelho. Infelizmente, nós estamos vivendo um mundo cada vez mais avesso às coisas de Deus. Um mundo cada vez mais opositor das coisas de Deus e daqueles que procuram fazer o certo, daqueles que procuram andar no caminho da luz. E o próprio Jesus Cristo, ele já dizia que esses inimigos muitas vezes começam dentro do nosso lar, na nossa família. Por isso que Jesus diz aqui em Mateus 10, 34 a 36 o seguinte. Ele diz aqui, ó: não cuideis que vim trazer paz à terra, não vim trazer paz, mas espada. Falando a respeito da pregação do Evangelho. Porque eu vim pôr em dissensão o homem contra seu pai, e a filha contra sua mãe, e a nora contra sua sogra. E assim os inimigos do homem serão seus familiares. É triste, mas esse é um grande conflito. Quantas pessoas às vezes querem servir a Deus, querem entregar sua vida a Jesus, mas encontram incompreensão, perseguição, preconceito, discriminação dentro da sua própria casa, da sua própria família. São conflitos. E a pergunta é: onde começou o primeiro conflito? Todo conflito, ele tem um início, né? E a Bíblia diz aqui no livro de Apocalipse, no capítulo 12, versos 7 a 9, o seguinte: e houve batalha no céu, Miguel e seus anjos batalhavam contra o dragão, e batalhava o dragão e seus anjos, mas não prevaleceram, nem mais em seu lugar se achou nos céus. E foi precipitado o grande dragão, a antiga serpente, chamada Diabo e Satanás, que engana todo mundo. Ele foi precipitado na terra e os seus anjos foram lançados com ele. O primeiro conflito aconteceu no céu, onde Satanás e seus anjos se rebelaram contra Deus e eles foram expulsos do céu para a terra. E hoje Satanás, ele vive trazendo conflitos. E o pior de tudo é que muitos cristãos estão vivendo uma vida cristã como se estivesse num período de férias, ou como se o mundo fosse um pré-glau, né? Como se fosse um parque de diversões. Esquece que nós estamos vivendo uma guerra espiritual. Nessa guerra, meus amigos, não há neutralidade ou meio termo. E a pergunta é: em que lado da guerra nós estamos, você está nesse momento? É uma guerra que, de um lado, Deus e os seus anjos, de outro lado, Satanás e os seus anjos. De um lado, o mundo mau, que tenta nos arrastar para o mal. De um outro lado, os princípios da Bíblia, que nos norteiam, que nos conduz no caminho da salvação. Agora, como nós podemos ser vitoriosos nessa guerra? Como é uma guerra mais espiritual do que física, essa guerra espiritual não pode ser vencida por armas humanas. Não pode ser vencida por armas físicas, visíveis. Nós temos que vencer através de armas espirituais. Porque aqui a Bíblia diz o seguinte, capítulo 12, verso 11 do Apocalipse: e eles, os filhos de Deus, o venceram, um caso Satanás, pelo sangue do Cordeiro e pela palavra do seu testemunho, e não amaram as suas vidas até a morte. Vocês percebem que para vencermos a Satanás e suas armadilhas, para vencermos as suas tentações, nós não podemos usar nossas armas. Nós não temos nenhuma chance contra Satanás e os seus anjos maus. É pelo sangue de Cristo, é pelo sangue do Cordeiro, é pela palavra que nós podemos vencer o inimigo, não é? É pelo poder da graça de Deus. E nós precisamos ter consciência que nós estamos envolvidos numa guerra espiritual, não é? Nós precisamos ter consciência. Existe uma citação no livro de Ellen White, O Grande Conflito, esse livro maravilhoso que todo mundo deveria ler, no capítulo 31, na página 520, que diz o seguinte: ninguém se acha em maior perigo da influência dos espíritos maus do que aqueles que, apesar dos testemunhos diretos e amplos das Escrituras, negam a existência e a operação do diabo e de seus anjos. Enquanto estivermos em ignorância no que respeita a seus ardis, suas armadilhas, têm eles vantagem quase inconcebível. Muitos dão atenção às suas sugestões, supondo, entretanto, estar seguindo os ditames de sua própria sabedoria. É por isso que, aproximando-nos do tempo, ou do final do tempo, quando Satanás deverá trabalhar com o máximo poder para enganar e destruir, ele espalha por toda parte a crença de que não existe. É desejo de Satanás ocultar-se a si mesmo e agir às escondidas. Então tem muitas pessoas que não acreditam na existência do inimigo de Satanás. Tem muitas pessoas que não oram, não buscam o poder de Deus. E ora, e se a gente orando, a gente buscando o poder de Deus, nós já somos vítimas das investidas de Satanás? Quanto mais uma pessoa que passa o dia todo, a vida toda, a semana toda, o ano todo, sem ter comunhão com Deus. Então, quais são as armas para vencermos nesse conflito? Primeiro, estude a Bíblia. Não deixe de estudar a palavra de Deus. Há muitos cristãos que estão espiritualmente mortos, desnutridos, fracos, porque não estudam a Bíblia, não tiram um tempo para estudar a Bíblia, passam a vida toda sem estudar a palavra de Deus. E como é que você pode se tornar uma pessoa forte contra Satanás se você não estudar a Bíblia? Nós vemos que Jesus no deserto, na tentação, só venceu a Satanás porque, além de jejuar e orar, ele também usou a palavra. Toda tentação contra Satanás, Jesus dizia, está escrito. Então temos que estudar a Bíblia para descobrirmos as suas armadilhas, para sabermos qual o caminho correto que devemos seguir. Temos que orar. Jesus disse, vigiai e orai, porque o espírito é forte, mas a carne é fraca. Está lá em Mateus 26:41. Temos que orar muito, muito mesmo. Orar por nós mesmos, orar pela nossa família, principalmente, pelos amigos, pelos parentes. Temos que orar. Estamos vivendo um grande conflito. E nós precisamos orar para que nesse conflito nós não possamos sair derrotados e sim vitoriosos em Cristo Jesus. Temos que nos santificar, nos afastar mais do pecado, nos afastar mais do inimigo, do mundo, das coisas ruins deste mundo, das drogas, dos vícios, dos ambientes, dos lugares que nos induz ao pecado, à destruição e à morte. Temos que ser fiéis a Deus. Obediência é tudo. Há muitos cristãos que estão desobedientes, estão sendo desobedientes à palavra de Deus, aos mandamentos do Senhor, estão sendo rebeldes, negligentes, e aí se torna uma brecha, uma porta aberta para Satanás agir. Quando a gente é infiel, nós nos tornamos mais frágeis diante das investidas de Satanás. Precisamos ser fiéis a Deus, à sua palavra, aos seus ensinamentos. Satanás, meu amigo, sabe que pouco tempo lhe resta. Por isso, ele intensifica sua guerra contra Deus e contra os seus filhos. Ele sabe que pouco tempo lhe resta. Ele não sabe o dia, nem a hora, não sabe a data que Jesus vai voltar. Satanás não sabe. Só quem sabe é Deus. Mas pelas coisas que estão acontecendo, ele sabe que pouco tempo lhe resta. Apocalipse, no capítulo 12, e no versículo 12, diz o seguinte: quando houve aquela batalha no céu e Satanás e seus anjos foram expulsos para a terra, a Bíblia diz que houve alegria nos céus. E por isso que ele diz aqui, ó: pelo que alegrai-vos, ó céus, e vós que neles habitais. Ai dos que habitam na terra e no mar, porque o diabo desceu a vós e tem grande ira, sabendo que já tem pouco tempo. Meus amigos, o céu se alegrou quando Satanás foi expulso lá dos céus. Os céus se alegraram quando Satanás e seus anjos foram expulsos para a terra, porque se ele permanecesse lá, ele ia trazer problemas. Mas ele veio aqui para a terra, para o seu abismo. Aqui é a terra, a escuridão, o seu lugar de habitação. Mas há um ai. Esse ai é uma sentença ruim. Ai dos que habitam na terra e no mar. Significa que o diabo tem ódio do ser humano. Satanás, ele tem ódio da minha pessoa e de sua pessoa. Ele não pode atingir a Deus, mas ele atinge os filhos de Deus. Então ele espalha todo tipo de coisa ruim: guerras, fomes, pestes, terremotos, violência, assassinatos, estupros, feminicídio, mentiras, enganos. Então ele espalha tudo o que você possa imaginar pela face da terra. Usa as mídias, as redes sociais, para disseminar o engano, a mentira, a calúnia, a difamação, não é? Vai disseminar o erro. Ele provoca acidentes no céu e na terra e coloca a culpa em cima de Deus. E as pessoas dizem: foi Deus que quis. Então, quanto mais o homem vai se afastando de Deus, mais o inimigo vai agindo com intensidade. Quanto mais eu me afasto de Deus, mais Satanás ele atua com mais poder. Não temos nenhuma chance contra Satanás. Nós não podemos vencer a não ser pelo sangue e pela graça, pelo poder de Deus. O livro de Ellen White, O Grande Conflito, capítulo 31, página 521, diz algo muito interessante para a gente pensar e meditar, que diz o seguinte: o poder e malignidade de Satanás e sua hoste deveriam com razão nos alarmar-nos. Não fosse o caso de podermos encontrar refúgio e livramento no superior poder do nosso Redentor. Pomos cuidadosamente em segurança as nossas casas e propriedades por meio de ferrolhos e fechaduras, a fim de proteger contra homens maus nossa propriedade e vida. Mas raras vezes pensamos nos anjos maus que constantemente estão a procurar acesso a nós e contra cujos ataques não temos nossa própria força, método algum de defesa. Se lhe permitirmos, pode transformar-nos o entendimento, perturbar e atormentar-nos o corpo, destruir nossas propriedades e vida. O único intuito de Satanás e seu deleite está na miséria e ruína. Terrível é a condução ou a condição dos que resiste aos apelos de Deus, cedendo às tentações de Satanás, até que Deus os abandone ao governo dos espíritos maus. Mas os que seguem a Cristo e fazem a sua vontade estão sempre seguros sob sua proteção. Anjos magníficos em poder são enviados do céu para protegê-los. O maligno não pode romper a guarda que Deus pôs em redor do seu povo. Então, meus prezados, muitas vezes nós estamos muito preocupados com a nossa segurança na nossa casa, propriedade física, claro, e é correto. E aí nós colocamos uma série de coisas para nos proteger: câmeras, né? cerca elétrica, grampos, muros altos, cães, guardas, etc, etc. Mas esquecemos de nos proteger espiritualmente. Esquecemos de proteger a nossa vida espiritual, a nossa família. Esquecemos de nos proteger espiritualmente através da oração, da Bíblia, do estudo da palavra, a frequência aos cultos. E muitas vezes a gente pergunta: mas por que isso está acontecendo? É porque muitas vezes nós baixamos a guarda, nós deixamos de vigiar, deixamos de orar, de ler a Bíblia, deixamos de ficar atentos às armadilhas que Satanás coloca ao nosso redor. Ninguém está livre das tentações do inimigo, ninguém. Cristo não esteve livre, os apóstolos, os profetas não estiveram livres das tentações do inimigo. Até o último dia de nossa vida, ou até o dia da volta de Jesus, eu e você vamos estar sempre em constante luta contra o mal. E nós temos que estar sempre, vamos estar sempre em constante luta contra o mal.

0: lendo mais a Bíblia, orando mais, se afastando de situações que nos levem ao pecado, através do que a gente vê, do que ouve, de onde a gente está, porque a nossa luta é uma luta constante, é uma luta tremenda, e só vai vencer aquele que busca a ajuda de Deus. E nesse momento, termino a minha mensagem, termino a mensagem do Senhor, fazendo oração por você e pela sua família, para que o inimigo não tenha acesso a eles. Amado Deus, nós sabemos que estamos passando por uma luta, um conflito muito grande. E esse conflito não existe neutralidade. Ou estamos do lado do bem ou do mal, ou de Deus ou de Satanás. E todos nós, quer queiramos ou não, estamos envolvidos nessa guerra, essa guerra espiritual, sem fim. Te rogamos, Deus, que nos proteja de Satanás e de suas armadilhas, que a tua palavra nos conduza no caminho da luz e que possamos ser vencedores pelo sangue de Jesus. Entregamos os nossos ouvintes em tuas mãos, que Deus os proteja de todo mal e todo perigo. É o que te pedimos. E desde já te agradecemos, no doce nome do Senhor Jesus, nosso Salvador. Amém.
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1: 9:32.
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10: Oi, gente, chegamos com mais um Domingão Total. Alegria, alegria, gente. Como é que tá por aí? Tudo bom? A partir de agora tem muita alegria no seu rádio, onde você estiver. Ó, um beijo pra você, hein? Aumenta aí o som que o nosso Domingão Total já está no ar, levando muita alegria pra você, onde você estiver. Então vamos começar o programa de hoje, levando pra você muita alegria, muita música. E é claro, aqui você ouve e curte o seu som. Aumenta o som que o Domingão Total tá no ar.
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0: dia.
1: 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A gente sempre tá aqui com você, não sai daí, a gente volta já. 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
1: Valeu, gente. Obrigado por esperar aí. A gente tá de volta aqui com o Domingão Total. Aumenta o som.
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0: especialista no pagode.
1: Nossa!
0: Tamo junto, Bruno. Obrigado,
1: lindo demais, lindo demais.
2: 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Uma sequência melhor que a outra pra você ouvir e curtir. Não sai da sintonia. A gente volta já. 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
1: Isso é Domingão Total, alegria, alegria. A gente sempre tá aqui com você, não sai daí, a gente volta já.
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3: 10:23.
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5: Tô chegando, bom fim de semana pra você. Meu nome é Ronan Oliveira e com muito prazer eu vou te acompanhar no Super Hits aqui da sua rádio. É uma programação imperdível.

0: Muito obrigado. Obrigado, BC. Obrigado, Camboriú.
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2: E vocês?

0: Obrigado, senhoras e senhores.
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0: Aqui os intervalos são sempre muito rápidos, então não saia daí, é rapidinho e a gente volta com muito mais música. Até já.
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0: Deu tempo de tomar aquela aguinha? Muito bem, já estamos de volta com a nossa programação e eu sei que você vai adorar mais essa parte, com grandes sucessos aqui na sua rádio.

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0: seu Brasil.
1: Obrigada, meus amores.
2: Obrigada, linda. Que honra.
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0: jeito. 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
1: Eu compadre, o único jeito é você não indo pra rua.
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1: Liga, não vai dar problema.
0: Chocolate!
2: Aqui os intervalos são sempre muito rápidos, então não saia daí, é rapidinho e a gente volta com muito mais música. Até já!
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4: 10h51.
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2: Muito bem, já estamos de volta aqui na sua rádio com a melhor programação. Foi um intervalo super rápido e já trazemos mais sucessos para você.

0: Obrigado, gente. Valeu.
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0: Está na hora do intervalo, mas é sempre muito rápido. É o tempo de você tomar uma aguinha, um cafezinho, e a gente já volta com muito mais música e na melhor programação, é claro, né? Não saia daí, eu já volto.
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0: Deu tempo de tomar aquela aguinha? Muito bem, já estamos de volta com a nossa programação e eu sei que você vai adorar mais essa parte, com grandes sucessos aqui na sua rádio.
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0: hora do intervalo, mas é super rápido. É, aqui a gente gosta de ouvir mais música. Então fique por aí porque eu já volto trazendo mais sucesso. Até já.
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0: Você sabe que eu não minto pra você, né? Eu falei que seria um intervalo rapidinho pra você não perder tempo. Combinado? Já voltamos com a melhor programação.
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0: moderação, amigo.
1: Sextou sem moderação.
0: No pelo valendo, você tá
1: valendo.
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0: Está na hora do intervalo, mas é sempre muito rápido. É o tempo de você tomar uma aguinha, um cafezinho, e a gente já volta com muito mais música e na melhor programação, é claro, né? Não saia daí, eu já volto.
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0: Deu tempo de tomar aquela aguinha. Muito bem, já estamos de volta com a nossa programação e eu sei que você vai adorar mais essa parte, com grandes sucessos aqui na sua rádio.

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0: Tá na hora do intervalo, mas é super rápido. É, aqui a gente gosta de ouvir mais música. Então fique por aí porque eu já volto trazendo mais sucesso. Até já.
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0: Ah, você sabe que eu não minto pra você, né? Eu falei que seria um intervalo rapidinho pra você não perder tempo. Combinado? Já voltamos com a melhor programação.

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0: Ai, qual é a próxima?
1: A próxima.
2: Quero ver você cantar a brava agora, Lua Pereira. Vambora, meu filho.
0: Nossa Senhora.

0: tá na hora do intervalo, mas é super rápido. É, aqui a gente gosta de ouvir mais música. Então fique por aí porque eu já volto trazendo mais sucesso. Até já.
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0: que vai acabar, mas quando chega a hora não é legal, né? É hora de ir embora. Mas a certeza que eu tenho é que eu fiquei feliz demais com o seu carinho, com a sua audiência, a sua participação. Muito obrigado, valeu demais e até a próxima. Estaremos juntos de novo. 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
3: Meio-dia e 12.
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2: Aproveitem para esticar as pernas, pegar um lanche e já voltamos com mais sucessos e animação. Não desgrudem do rádio.
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2: E voltamos com tudo ao nosso Estação do Forró. Aumente o volume, estamos de volta com o Estação do Forró.

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2: Com o coração cheio de gratidão e a certeza de que estamos juntos nessa jornada, me despeço, desejando a todos um ótimo fim de semana. Estação do Forró, o seu lugar de amor e alegria.
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5: Meio-dia e 56.
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0: Bancada.
1: Só ficou bom, hein, velho?
0: Estourou. Como é que não fica com essa marca?
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5:54. 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

com vocês aí. Aí, vamos combinar a parada rapidinho. Hoje aqui o intuito de todo mundo é se divertir.

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